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1: Agora, Alex One, My Love.

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Armin van Buuren tem um novo lançamento. É uma nova versão de um clássico dos Red Hot Chili Peppers. Esta faixa chama-se Take Me Home.

Next. Também com música nova está a DJ e produtora sul-africana Nora On Pure. Tem lançamento pela sua editora Enormous Tunes. O novo single chama-se Burning Up.

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Dimitri Vegas tem um novo single. O DJ produtor belga tem uma collab com Brandon e DJ Bounty Hunter. Estão juntos em Oops, com o lançamento pela editora de Dimitri Vegas, Smash the House. Bring that bass back, don't stop, don't stop. Outra collab reúne Afrojack e Brad Dizzy. A faixa chama-se To The Front e tem lançamento pela editora Boom

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Armin van Buuren tem um novo lançamento. É uma nova versão de um clássico dos Red Hot Chili Peppers. Esta faixa chama-se Take Me Home.

também com música nova está a DJ e produtora sul-africana Nora On Pure. Tem lançamento pela sua editora Enormous Tunes. O novo single chama-se Burning Up.

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Dimitri Vegas tem um novo single. O DJ produtor belga tem uma collab com Brandon e DJ Bounty Hunter. Estão juntos em Oops, com lançamento pela editora de Dimitri Vegas, Smash the House. Bring that bass back, don't stop, don't stop. Outra collab reúne Afrojack e Brad Dizzy. A faixa chama-se To The Front e tem lançamento pela editora Boom Records.

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Foi já lançado o novo álbum de Ariana Grande. Chama-se Hate That I Made You Love Me. É o 8º álbum de estúdio da cantora norte-americana. O single mais recente retirado deste novo álbum chama-se Battle. Com o lançamento do álbum, Ariana Grande estreou também o videoclipe oficial deste single.

A dupla alemã Quarterhead apresenta uma remix da nova faixa que reúne Disco Bambino, um dos fundadores dos lendários Chic, também Nile Rodgers e ainda Sophie Ellis Bextor. O tema chama-se Dancing Without You.

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4: Manhãs da Nova Era, bom dia, boa quarta-feira, passam 5 minutos das 7. Daqui a pouco não percas nas manhãs da Nova Era o tema para o programa de hoje e também o estado do tempo nesta quarta-feira. Agora a não perder, Dani Gato e Diogo Pissarra com Maré, uma boa viagem.

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0: E o quão How Deep Is Your Love nas manhãs da Nova Era. Bom dia, boa quarta-feira. Passam 16 minutos das 7. Para hoje vais poder contar com um dia de céu em geral nublado. Há a previsão de aguaceiros fracos até meio da tarde. Quanto às máximas, Porto Aveiro e Viana do Castelo vão chegar aos 22 graus, Paredes com 24.
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0: De segunda a sexta-feira podes acordar com as manhãs da Nova Era. Eu sou o Ricardo Lomar, bom dia. E hoje vou perguntar-te qual é que é, afinal, a coisa mais portuguesa que existe. Aquilo que melhor define o nosso país, o nosso povo e até os nossos costumes. Portugal tem muitas coisas portuguesas, mas hoje quero que tu respondas a esta pergunta que é muito importante. Afinal de contas, qual é a coisa mais portuguesa que existe? Participa no 924-485-922, é o WhatsApp da Rádio Nova Era. Daqui a pouco vou-te dar algumas opções e falar sobre coisas que eu acho que nos define enquanto portugueses, mas tu poderás deixar sempre o teu áudio, a tua mensagem de voz no 924-485-922 e responderes ao tema desta manhã aqui na Rádio Nova Era, qual a coisa mais portuguesa que existe. Para ouvires agora Dave com Rain Dance, a versão de DJ Dark.
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0: Afro House de Topic Shims a EA7S com Missing You nas manhãs da Nova Era. Bom dia! Portugal tem muitas coisas portuguesas, ou seja, estamos à procura do que, afinal de contas, é a coisa mais portuguesa que existe. Participa no WhatsApp da Rádio Nova Era, 924-485-922. E aqui eu posso falar do pastel de nata, o bacalhau, a sardinha assada, os azulejos, o vinho do Porto, o fado e muitas outras coisas que nos definem enquanto país e também enquanto portugueses. Participa no WhatsApp da Rádio Nova Era. Qual é que é para ti, afinal de contas, a coisa mais portuguesa que existe e que melhor define o nosso país e também a nossa cultura? Participa no WhatsApp da Nova Era, o 924-485-922. A seguir, mais música sem parar com Zara Larsson Spiller e na Luminei. Boa viagem e bom trabalho. Passam 27 minutos das 7.
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0: Dominé com Unforgettable e a música sem parar da Nova Era, assim inesquecível, em 100.1, 101.3 e radionovaera.pt. Bom dia, boa quarta-feira, prepara-te para um dia de céu em geral nublado. Há previsão de aguaceiros fracos até meio da tarde. Quanto às máximas, Porto Aveiro e Viana do Castelo vão chegar aos 22 graus, Paredes aos 24.
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0: É mesmo a melhor música sem parar na Rádio Nova Era, número 1 do Porto e tudo à volta. Hoje decidi perguntar-te qual é a coisa mais portuguesa que existe. Será o bacalhau? Serão as sardinhas assadas? Os azulejos? O vinho do Porto? O fado? O futebol? O pastel de nata? Ou algo que tu também valorizas e que dizes, não, isto representa Portugal e diz muito daquilo que é o nosso país. Participa no WhatsApp da Nova Era, o 924-485-922. Vamos ouvir o Jorge.
2: Bom dia, Ricardo. Começar mais um dia.
0: Bom dia.
2: Cedinho, como tem que ser.
0: Sempre cedo.
2: Ora, tema de hoje. Coisas portuguesas. Opá, bem-me logo à memória de hoje. E acho que mais português que isso não existe. É o fado e o vinho verde. Há uma delas das quais, que eu não gosto assim tanto, mas também não vou dizer aqui qual delas é.
0: Ok.
2: Estás completamente. Bom trabalho, grande abraço.
0: Bom trabalho, um grande abraço também para ti. Qual é que é a coisa mais portuguesa que existe? O Jorge a responder ao tema, a falar sobre o vinho verde e também o fado. Será que concordas com o Jorge? Será que podes adicionar outras coisas a esta lista e que dizem, não, isto é tipicamente português, isto define o nosso país? Participa no WhatsApp da Rádio Nova Era até às 11. Vamos falar sobre este tema e eu sinto que tu tens muito a dizer sobre ele. Por isso, participa no 924-485-922 e diz-me qual é que é para ti, afinal de contas, a coisa mais portuguesa que existe. Para ouvir nas manhãs da Nova Era, Billie Eilish com Birds of a Feather.

0: obrigado por escolheres as manhãs da Nova Era para acordarem contigo nesta quarta-feira, 10 minutos para as 8. Uma boa viagem, não te atrases. Daqui a pouco vamos atualizar as notícias com Miguel Rodrigues e também saber como é que está o trânsito nos acessos à cidade do Porto. Nas manhãs da Nova Era, estou a perguntar-te qual é que é a coisa mais portuguesa que existe. Pode ser um objeto, pode ser um costume ou até uma figura de referência. Se te perguntarem, para defenderes o teu país e dizeres qual a coisa que melhor nos representa, tanto aqui em Portugal como talvez lá fora, o que é que tu escolhes? Como assim, bandeira e porta-estandarte portuguesa? Participa no WhatsApp da Rádio Nova Era, o 924-485-922. A seguir, mais música a separar e prepara-te para viajar no tempo.
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0: A Nova Era sabe o que tu queres ouvir e esta viagem no tempo vai até 1993. Quem é que se lembra disto? Snow com Informer na Nova Era.

0: Nova Era, bom dia, são 8 horas. Vamos às primeiras notícias desta quarta-feira com Miguel Rodrigues. Olá, Miguel, bom dia.
1: Olá, bom dia, Lomar. As notícias nesta quarta-feira. Hoje realiza-se o funeral do bombeiro que morreu na segunda-feira durante uma ação de formação em Paredes. O funeral tem lugar hoje às 4 da tarde na Igreja Nova de Rebordosa. Eduardo Santos tinha 25 anos. Outras notícias de Paredes para Lousada. Está aí a decorrer a nova edição das Comédias de Outono, uma iniciativa do município de Lousada em parceria com a Jangada Teatro. Decorre até ao próximo dia 17. A programação inclui teatro, stand-up comedy e música. Está a decorrer então esta nova edição das Comédias de Outono em Lousada. De Lousada para o Porto, o Parque Desportivo de Ramalde venceu a 4ª edição dos prémios Forma, na categoria de equipamento coletivo. Este projeto, assinado pelo arquiteto Paulo Tormenta Pinto, foi distinguido numa cerimónia realizada no Convento de São Francisco, em Coimbra. Esta é a segunda distinção nacional deste complexo desportivo. Este ano, já em maio, o Parque Desportivo de Ramalde tinha conquistado o Prémio Nacional de Reabilitação Urbana na categoria Melhor Intervenção Cidade do Porto. Assim, o Parque Desportivo de Ramalde a vencer o Prémio Nacional de Arquitetura. Pela música, Purple Disco Machine anunciou o lançamento de um novo álbum. O DJ e produtor vai lançar Cosmotropic no próximo dia 30 de abril de 2027, o 4º álbum de Purple Disco Machine. Com o anúncio do novo álbum, o DJ e produtor alemão apresentou o primeiro single, chama-se Test My Luck, e conta com a participação da cantora britânica Mick.
0: Obrigado, Miguel, pelas primeiras notícias nesta quarta-feira. Vamos olhar para o trânsito. Se estás a conduzir, uma boa viagem. Conta com abrandamentos na A4 no sentido Amarante-Porto. O trânsito intenso a partir da zona de Irmesinde até ao nó da A3. Mais à frente, na chegada para Matosinhos, também com abrandamentos. Pela A28, trânsito lento desde a ponte sobre o Rio Leça até ao final da Avenida EP. Na VCI, sentido Freixo e Rábida, trânsito lento desde a ponte do Freixo até ao nó da A3, no sentido contrário, intensidade a partir do Campo Alegre até ao nó de Francos. Final da A1, com dificuldades desde Santo Ovídio até à ponte da Rábida e a afetar a A44 em ambos os sentidos para os acessos da A1 junto ao nó de Coimbrões. A ponte do Infante está preenchida em direção à Cidade Invicta, a marginal com fila para o túnel da Ribeira, também na Via Norte, conta com abrandamentos na passagem pela Maia e mais à frente após o viaduto da A4 e até à chegada para a VCI. E na A3, dificuldades a partir de Águas Santas até à ligação para a VCI e ainda na saída para a circunvalação em direção ao Hospital de São João. Faz uma boa viagem com a Nova Era.
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1: 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Bom dia, estás a acordar com as manhãs da Nova Era e hoje pergunto-te qual é que é a coisa mais portuguesa que existe. Temos muitas coisas que nos definem enquanto país. 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
1: Será que já sabes qual é que poderá ser a tua resposta? Afinal de contas, qual é a coisa mais portuguesa que existe? Será o bacalhau, a sardinha assada, os santos populares, os azulejos, o vinho do Porto, o fado, o futebol ou então outros costumes que tu adoras e dizes não, isto é ser português. Participa no WhatsApp da Nova Era, o 924-485-922, como por exemplo reclamar tudo, mas continuar a fazer exatamente a mesma coisa, estacionar em segunda fila, tomar um café depois de uma refeição, mesmo sem precisar, ou, por exemplo, pão com qualquer coisa. Deixa o teu áudio no WhatsApp da Nova Era, 924-485-922, e diz-me qual é que é para ti a coisa mais portuguesa que existe. Aquilo que tu dizes, eu tenho orgulho em ser português por causa disto. Participa no 924-485-922, é o WhatsApp da Rádio Nova Era. Para ouvir-se, Kimmel Sams com Rise Slow. Bom dia, estás a acordar com as manhãs da Nova Era, passam 6 minutos das 8. Bye.

0: E o Galcão Mami na Rádio Nova Era. Bom dia! 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
0: Para esta quarta-feira vais poder contar com o céu em geral nublado. Há previsão de aguaceiros fracos até meio da tarde. Quanto às máximas, Porto Aveiro e Viana do Castelo vão chegar aos 22 graus, Paredes com 24. Nas manhãs da Nova Era estou a perguntar-te qual é que é para ti a coisa mais portuguesa que existe. Pode ser um costume, pode ser uma comida, pode ser um monumento, pode ser um símbolo. Se eu te perguntar qual é que é a coisa mais portuguesa que existe, podes participar e deixar o teu áudio no WhatsApp da Nova Era, o 924-485-922. Será que falamos do fado, dos vinhos, os azulejos, a sardinha assada, o bacalhau, o pastel de nata, o galo de Barcelos? Há muita coisa que pode definir o nosso país e também a nossa cultura, e é isso que eu estou à procura. Por isso, participa, deixa a tua mensagem de voz no WhatsApp da Rádio Nova Era. Qual é que é para ti a coisa mais portuguesa que existe?
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0: de Tate McRae com Greedy nas manhãs da nova era. Bom dia, se eu te perguntar qual é que é a coisa mais portuguesa que existe e que pode definir o nosso país, a nossa cultura e até os costumes, qual é que será a tua resposta? Participa no WhatsApp da Rádio Nova Era, como fez o Raul.
1: Bom dia, Ricardo.
0: Bom dia,
1: Nova Era. Bom dia, melhores ouvintes do mundo. Oh, Ricardo, eu vou-te dizer o que é a coisa mais portuguesa que existe. Sabes o que é?
0: Não, qual é?
1: É o famoso "estou só a ver". Quem é que nunca entrou numa loja, viu o que tinha a ver e saiu sem comprar nada? Eu que eu digo é que cheguei de Paris, fartei-me de ver lojas e mais lojas e não comprei nada. Isso é que é ser português. Aliás, eles já sabem, os portugueses entram, é português só, olha, não compra nada. Por isso, não há nada mais português que eu estou só a ver. Vá, boa quarta-feira, grande abraço.
0: Boa quarta-feira também para ti. E de facto, eu tenho mesmo que concordar com o Raul, o "estou só a ver". Não sei se já aconteceu contigo. É óbvio que ninguém é obrigado a adquirir nada, mas esta frase, se calhar para quem trabalha no comércio e atendimento ao público, poderá ouvir isto dezenas de vezes durante apenas um único dia de trabalho. Será que temos mais coisas que nos definem enquanto portugueses? Eu quero acreditar que sim. Participa tu também no WhatsApp da Nova Era, 924-485-922. Afinal de contas, qual é que é a coisa mais portuguesa que existe? Podes falar sobre um costume, um símbolo ou então algo que tu sabes que define da melhor forma Portugal. Participa no WhatsApp da Nova Era, o 924-485-922. A seguir, atualizamos o trânsito e chegam as primeiras dicas para o "só quem é do Norte é que sabe". Por isso, prepara-te, porque vamos ter mais uma expressão em destaque para que tu consigas adivinhar aqui nas manhãs da Nova Era. Passam 25 minutos das 8. Bom dia, boa quarta-feira. Não te atrases.
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Assim se chama Beautiful People, a música que junta David Guetta e Sia nas manhãs da Nova Era. Vamos olhar para o trânsito. São 8:30. Esta hora, dificuldades na A28, no sentido Viana-Porto. Trânsito intenso na chegada para a Cidade Invicta, a partir da ponte sobre o Rio Leça e até ao final da Avenida AEP. Na A3 também, dificuldades desde o nó da A4 até à ligação para a VCI. Ainda na saída para a Circunvalação, em direção ao Hospital de São João, com abrandamentos. Na A4, trânsito lento entre Irmesinde

0: os sentidos para os acessos da A1 junto ao Nó de Coimbrões, também na A20 no sentido Carvalhos Freixo, trânsito intenso na passagem por A20. A Ponte do Infante está preenchida em direção à Cidade Invicta, a Marginal com dificuldades para o túnel da Ribeira, também a Via Panorâmica com paragens em direção ao Campo Alegre. Na Via Norte, trânsito lento após o viaduto da A4 e até à chegada para a VCI. Faz uma boa viagem com a Nova Era.
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0: Eu sou o Ricardo Lomar, contigo nas manhãs da Nova Era, de segunda a sexta-feira. Bom dia! Está na hora de pôr à prova a tua cultura geral no Dicionário do Norte e querer saber se tu és ou não um verdadeiro nortenho ou nortenha. Em destaque está uma expressão, atenção que esta expressão é um pouco comprida e que significa ficar por fazer, estar pendente ou não dar em nada. Naquela situação em que te perguntam, ouve lá, já trataste aquele assunto? E te diz, epá, ainda não consegui resolver isso, ainda não fiz isso, só que dizes de uma forma nortenha. Qual é que será a expressão de hoje? Envia o teu áudio para o WhatsApp da Rádio Nova Era, o 924-485-922, e tenta adivinhar a expressão que no Norte utilizamos quando algo está pendente, ficou por fazer ou ainda não deu em nada, ainda não conseguiste concluir. Utilizas uma expressão bem característica. Qual é que será? Arrisca e mostra que dominas o Dicionário do Norte nas manhãs da Nova Era. Daqui a pouco trago mais dicas, por agora fico à espera do teu bitite no WhatsApp, o 924-485-922. 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

A voz de Ryan Tedder são One Republic com Pad at All nas manhãs da Nova Era. Bom dia, boa quarta-feira. Se estás a conduzir, boa viagem. Se esta hora já estás a trabalhar, um bom trabalho, mas poderás ainda ter aí espaço para participar no Só Quem É do Norte é que Sabe, onde todos os dias ponho à prova a tua cultura geral no Dicionário Nortenho. Em destaque está uma expressão com bastantes palavras que no Norte significa ficar por fazer, estar pendente ou não darem nada quando chegam ao pé de ti com algum entusiasmo. Ouve lá, já conseguiste aquilo? Já resolveste a situação? E tu respondes, opa, ainda não, pá, ainda está tudo nananana. Atenção que o nananana é a forma que eu tenho de não revelar, mas de te contextualizar para aquilo que estou à procura. A expressão correta está por detrás do nananana. Agora é contigo. Deixa o teu áudio no WhatsApp da Nova Era, o 924-485-922. Para os mais distraídos, nesta expressão há uma palavra que é também um dos peixes mais consumidos em Portugal. São as últimas dicas, não te posso revelar mais. Por isso, participa no WhatsApp da Rádio Nova Era, diz-me qual é que é a expressão do Norte que estou à procura e que significa ficar por fazer, estar pendente ou não dar em nada. Será que depois destas dicas todas não vais conseguir acertar e não isto não vai dar em nada? Eu quero acreditar o contrário, quero acreditar que vais adivinhar à primeira. Por isso, envia o teu bitite para o WhatsApp da Nova Era, o 924-485-922. Daqui a pouco, quem sabe, se não te ouves, é em direto no Só Quem É do Norte é que Sabe.

Nova Era Música a separar com DJ Godja, Jason Derulo e Melody com Michiko. Boa quarta-feira. Para hoje vais poder contar com um dia de céu em geral nublado, à provisão de aguaceiros fracos até meio da tarde. Quanto às máximas, Porto, Aveiro e Viana do Castelo vão chegar aos 22 graus, Paredes com 24. A seguir, o Só Quem É do Norte é que Sabe. Agora Liquid Deep com Alone na Nova Era.

Raven com I Run nas manhãs da Nova Era. Faltam 10 minutos para as 9, ou como dizemos do Norte, são 9 menos 10. É a hora do Só Quem É do Norte é que Sabe.

0: todos os dias nas manhãs da Nova Era, ponho à prova a tua cultura geral no Dicionário Nortenho. Em destaque está uma expressão que significa ficar por fazer, estar pendente ou não dar em nada. Quando chegam ao pé de ti, te perguntam por alguma novidade ou se conseguiste terminar aquilo que tinhas em mente e tu respondes assim, até por vezes com ar um pouco triste, a expressão de hoje. Porque, de facto, quer mesmo dizer que algo ainda está pendente e que não conseguiste concluir. Vamos para o WhatsApp e perceber se os melhores ouvintes do mundo conseguiram decifrar a expressão de hoje.
1: O meu nome é Tiago, estou a mandar mensagem daqui do Reino Unido e eu sou a vossa rádio todos os dias, aqui de manhãzinha, quando vou para o trabalho. E a palavra de hoje é está tudo em águas de bacalhau. Ok? Eu desejo a todos um ótimo dia. Tudo bom? Bye bye, tchau, tchau. Obrigado.
0: Obrigado pelo teu áudio, Tiago, no WhatsApp da Rádio Nova Era, que está a acompanhar Fora de Portugal na emissão online e, a caminho do trabalho, participa no Só Quem É do Norte é que Sabe. Poderá ser esta a expressão de hoje. Vamos a mais mensagens.
2: Bom dia, Nova Era.
0: Bom dia.
2: A frase de hoje é... ficou em águas de bacalhau.
0: Será que é esta a expressão de hoje? Obrigado, Daniel, pela tua mensagem. Vamos a mais bitaites.
3: Bom dia, Ricardo Balmar. Bom dia, melhores ouvintes do mundo. Oi, Patrícia de Gondomar. Então, a expressão de hoje é ficar em águas de bacalhau. É uma expressão que já não usava há muito tempo, mas hoje gostaria de ouvir essa expressão ou de dizer que o trânsito tinha ficado em águas de bacalhau, que está... horrível.
0: Não está fácil.
3: Beijinhos para todos e um bom dia.
0: Um bom dia também para ti, a Patrícia, a participar e a querer mostrar que domina o Dicionário do Norte. Há mais mensagens para ouvirmos.
4: Olá, Nova Era. Adoramos o vosso programa. Eu e aqui o meu filhote mais novo, o Rodrigo. Ouvimos, tentamos ouvir quase todos os dias. Podia ser um bocadinho mais cedo. E a expressão que achamos que é em águas de bacalhau. Um forte abraço a todos e parabéns pelo programa.
0: Um grande abraço para vocês, esta família, a caminho da escola e do trabalho, a participar no Só Quem É do Norte é que Sabe. E, de facto, não há quem enganar, porque só quem é do Norte é que sabe o que é estar em águas de bacalhau. Só quem é
5: do Norte é que sabe. Ouve também podcast e a radionoveira.pt.
0: Bom dia, boa quarta-feira. E para que tu possas utilizar esta expressão nortenha para aquela situação em que algo ainda está por fazer, não conseguiste concluir e está tudo estagnado. Não sei se ainda tens aí muita coisa pela frente para fazer, mas para que não utilizem esta expressão contigo, convém tratar de todos os assuntos. Para hoje vais poder contar com um dia com períodos de céu, em geral nublado, à previsão de aguaceiros fracos até meio da tarde. Quanto às máximas, Porto Aveiro e Viana do Castelo vão chegar aos 22 graus, Paredes com 24. A seguir, atualizamos as notícias com Miguel Rodrigues, também o trânsito nos principais acessos à cidade do Porto, e vou continuar com o tema de hoje. Estou a perguntar-te, afinal de contas, qual é a coisa mais portuguesa que existe? Participa, deixa o teu áudio no WhatsApp da Rádio Nova Era, o 924-485-922. Pode ser um comportamento, um costume, um objeto ou algo que caracterize o nosso país e também nós portugueses. Participa no WhatsApp da Rádio Nova Era, deixa a tua mensagem de voz e diz-me, afinal de contas, qual é a coisa mais portuguesa que existe? A seguir, mais música a separar na Nova Era.
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1: Na Vera, bom dia. Passam 2 minutos das 9. Vamos atualizar as notícias com Miguel Rodrigues. Olá, Miguel.
2: Olá, as histórias da Nova Era. O Coliseu do Porto vai receber um concerto para lembrar a Porto 2001. O Coliseu do Porto, em parceria com a Câmara do Porto, vai lembrar a Porto 2001 com um concerto marcado para 6 de novembro e que vai juntar no mesmo palco GNR, Pedro Brunhosa, Pedro Burmester e 3 Tristes Tigres. Também pelo Porto, pela Academia do Porto, durante este mês de outubro, a Faculdade de Economia da Universidade do Porto promove a 3ª edição do Mês da Saúde e Bem-Estar, este ano sob mote FEP por inteiro, com várias atividades. Uma delas é a instalação O Lado que Não Se Vê, bem a propósito do Dia Mundial da Saúde Mental, que se vai assinalar no próximo dia 10 de outubro. Do Porto para Penafiel aproxima-se mais uma edição do Escritaria. Este festival literário, que vai na sua 19ª edição, vai decorrer entre 20 e 25 de outubro. O Escritaria deste ano vai homenagear Luís Cardoso e vai reunir em Penafiel vozes da literatura, da música e da cultura lusófona. Desde logo pela música, Dulce Pontes e Sérgio Godinho são figuras em destaque na edição deste ano do Escritaria em Penafiel. Pela música, os BTS entraram para o clube restrito dos grupos que faturaram mais de 500 milhões de dólares numa digressão. O grupo sul-coreano entrou então para esse grupo restrito de artistas que ultrapassaram 500 milhões de dólares nas bilheteiras da sua digressão. Este feito foi alcançado com a atual digressão mundial dos BTS, BTS World Tour Arirang. De resto, estima-se que esta digressão possa mesmo alcançar 1.000 milhões de dólares, uma vez que restam ainda 40 concertos no calendário desta digressão mundial dos BTS.
1: Obrigado, Miguel, pelas notícias. Helena volta às 10 com informação. Vamos olhar para o trânsito. Se estás a conduzir, conta com abrandamentos na A1 em direção à Ponte da Rábida, a partir da zona de Santo Ovídio. Também a afetar a A44 em ambos os sentidos para os acessos da A1 junto ao nó de Coimbrões. Ainda na A20 em direção à Ponte do Freixo, trânsito intenso a partir da zona de Avintes, já na VCI sentido Freixo e Rábida, lentidão a partir de Bonjoia até ao nó da A3, no sentido contrário abrandamentos a partir de Bessa Leite até ao nó de Francos. A Ponte do Infante está preenchida em direção à cidade do Porto, também marginal com fila para o túnel da Ribeira, ainda paragens a esta hora na Via Panorâmica em direção ao Campo Alegre. Pela A28, trânsito intenso desde a ponte sobre o Rio Leça até ao final da Avenida AEP. Na A3, lentidão entre o nó da A4 e a ligação para a VCI, também na saída para a circunvalação em direção ao Hospital de São João, com o trânsito lento. Nota ainda para a Via Norte, com o trânsito intenso entre o viaduto da A4 e a ligação para a VCI. Faz uma boa viagem com a Nova Era.
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1: Bom dia, ótimo saber que estás desse lado a acordar com as manhãs da Nova Era. Eu sou o Ricardo Lomar, hoje decidi perguntar-te qual é que é a coisa mais portuguesa que existe. Falamos, por exemplo, os pastéis de nata, o bacalhau, o fado, os azulejos, o vinho do Porto, mas esta lista poderá ser imensa e eu conto contigo para adicionares aqui elementos que muito bem caracterizam o nosso país. Participa no WhatsApp.
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1: Envia o teu áudio para o 924-485-922 e diz-me qual é que é para ti a coisa mais portuguesa que existe. Vamos ouvir o Renato.
6: Bom dia, Nova Era. Bom dia.
1: Bom dia.
6: Então, eu tenho orgulho em ser português quando nós estamos numa festinha da terrinha, ou seja o que for, e quando o DJ chega na música e passa aquela verdadeira música em que nós estamos a dançar, que é Dança Kuduro. Toda a gente sabe aquela coreografia.
1: Verdade.
6: Impressionante. É uma vez para a frente, duas vezes para trás, para a frente, para trás, vira para o lado e tal, sempre assim de um lado para o outro, e depois vamos a ver, começa tipo uma, duas pessoas e já estamos numa multidão de 20 ou 30. Pá, e são todos portugueses, esquece, é impossível não serem portugueses, porque se for um estrangeiro, chega lá e não percebe o que é que estamos para ali a fazer. Eles ainda pensam que estamos a fazer lá qualquer coisa, uma religião qualquer, ou lá o que é. Mas pronto, é isso. Bem, tenho sempre orgulho de ser português. Abraço.
1: Um grande abraço também para ti, Renato. Obrigado por estares desse lado com as manhãs da Nova Era. E, de facto, o Renato tem muita razão. Porque quando esta música começa a tocar, eu acho que toda a gente já sabe qual é que é a missão. É fazer a coreografia. Podes começar sozinho ou sozinha, mas de repente olhas à tua volta e está toda a gente para a frente, para trás, para o lado. E é uma verdadeira loucura. É o momento de fazeres a coreografia, sim. Para tudo o que estás a fazer, porque é agora. Dança com o Duro, de Don Omar e Lucenzo, uma música que toca na maior parte das festas, e quando o DJ ou até a banda começa a interpretar esta música, é a verdadeira loucura, um fenómeno que atravessa gerações e põe toda a gente na pista de dança. Participa no tema de hoje, qual é que é para ti a coisa mais portuguesa de sempre? Será o pastel de nata, o vinho do Porto, o fado, o futebol, a sardinha assada, o bacalhau, as festas da terrinha, como usou a expressão o Renato, os santos populares? Participa no WhatsApp da Rádio Nova Era, porque eu sei que tens algo a dizer sobre este tema. Para ouvires agora, Another com Talk To You.

Teddy Swims com The Door nas manhãs da Nova Era. Para hoje vais poder contar com um dia de céu em geral nublado. Há previsão de aguaceiros fracos até meio da tarde. Quanto às máximas, Porto, Aveiro e Viana do Castelo vão chegar aos 22 graus, Paredes com 24 graus de máxima. Estou a perguntar-te qual é que é para ti a coisa mais portuguesa que existe. Poderá ser um objeto, poderá ser um símbolo, poderá ser algo que tu sabes que caracteriza muito bem o nosso país e até um comportamento. Participa no WhatsApp, o 924-485-922. Por cá já falaram no vinho do Porto, na sardinha assada, no pastel de nata, até na coreografia do Dança Kuduro. E tu, o que é que tens a dizer sobre este tema? Participa, deixa o teu áudio no WhatsApp, o 924-485-922, e diz-me qual é que é para ti a coisa mais portuguesa que existe. Para ouvires a melhor música a separar com Kimo and Tim Royko e este Beautiful Eye.

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0: Edge of Desire nas manhãs da Nova Era. Bom dia, 26 minutos depois das 9. Estou a perguntar-te qual é que é a coisa mais portuguesa que existe, aquilo que nos define enquanto povo. Podem ser símbolos, podem ser objetos, podem ser costumes e até comportamentos que nós portugueses temos e que isso nos pode definir enquanto sociedade. Participa no WhatsApp da Nova Era, 924-485-922. Se tivesses que representar Portugal lá fora, o que é que tu levavas contigo? E nessa apresentação dizias: ser português é ser isto. Participa no WhatsApp da Nova Era, o 924-485-922. A seguir, atualizamos o trânsito nos acessos à cidade do Porto. 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

0: A20, no sentido Carvalhos Freixo, um acidente que aconteceu entre Vintes e Oliveira do Douro, trânsito lento na aproximação e na passagem pelo local. Mais à frente, já na VCI, sentido Freixo Rábida, ainda trânsito intenso entre o Mercado Abastecedor e o Nó da A3, no sentido contrário, abrandamentos após a zona de Bessa Leite até ao Nó de Francos. Ainda final da A1, com trânsito lento entre Canidelo e a Ponte da Rábida. Há também, esta hora, na A44, sentido Sul-Norte, abrandamentos para a chegada da A1 junto ao Nó de Coimbrões. A Ponte do Infante ainda com dificuldades em direção à Cidade Invicta, a Marginal com fila para o Túnel da Ribeira e a Via Panorâmica com abrandamentos em direção ao Campo Alegre. Se estás na A3 em direção ao Porto, há trânsito lento entre o Nó da A4 e a ligação para a VCI. Ainda pela A28 também trânsito intenso a partir da ponte sobre o Rio Leste até ao final da Avenida AEP. Faz uma boa viagem com a Nova Era. Depois do trânsito, continuo com o tema de hoje. Estou a perguntar-te qual é que é a coisa mais portuguesa de sempre. Aquilo que nos define enquanto povo, enquanto país, pode ser um costume, pode ser um objeto, pode ser uma tradição e que tu dizes, isto é Portugal, isto é ser português. Participa no WhatsApp da Rádio Nova Era. Vamos ouvir o Pedro.
1: Olá, Ricardo, bom dia.
0: Bom dia.
1: Olha que coisa mais portuguesa. Ora bem, para mim só pode ser um belo cozido à portuguesa,
0: ah,
1: como
0: muito
1: deve
0: bem
1: ser,
0: dito.
1: Não é?
0: Sim, claro que é.
1: Ah, bom dia, abraço, fica
0: bom
1: bem.
0: Bom dia, também fica bem desse lado com a Rádio Nova Era, a falar do nosso cozido à portuguesa. E falar em cozido à portuguesa é ficar aqui já com vontade de devorar tudo aquilo que está como ingrediente num dos pratos mais típicos do nosso país. Também concordas com o Pedro? Tens outra opinião? Deixa a tua mensagem de voz no WhatsApp da Nova Era, o 924-485-922. Se te perguntarem qual é que é a coisa mais portuguesa que existe, qual é que será a tua resposta? Participa no WhatsApp da Rádio Nova Era. Continua desse lado a acordar com a Rádio Número 1 do Porto e tudo à volta. Faltam 27 minutos para as 10 para ouvires música nova do DJ produtor português Pedro Casanova. Chama-se One World.

Qual é a coisa, qual é ela, nas manhãs da nova era. A seguir vais viajar no tempo e recordar um local que poderá ter feito parte da tua infância, adolescência ou então já na fase adulta e que significou muito nos anos 80 e 90. Daqui a pouco, não percas o qual é a coisa, qual é ela na nova era.

0: Temos com o Arionido e aquilo que tu precisas é da melhor música sem parar aqui na Rádio Nova Era. Bom dia, boa quarta-feira e, como é habitual, todas as quartas tens direito a viajar no tempo e a recordar boas memórias.
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0: Lembras-te de quando, para veres um filme em casa, tinhas primeiro de sair de casa? Já te vou explicar tudo. Havia sempre aquela dúvida: será que ainda vou encontrar o filme que quero ou alguém já o levou? Nos anos 80 e 90, ias ao videoclube. Percorrias as prateleiras à procura daquela capa que te chamava a atenção e depois escolhias e levavas uma cassete VHS. O videoclube poderá ter feito parte da tua vida e tinhas ao teu alcance uma sala enorme para escolheres filmes de várias categorias e levares para veres na tua própria sala. E claro, não te podias esquecer de devolver a cassete a tempo e rebobinada, para não teres que pagar multa. O destaque de hoje no Qual é Coisa, Qual é Ela, a fazer-te relembrar o videoclube.
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0: Será que tens alguma história que caiba neste tema no videoclube, onde foste alugar um filme ou e depois daí se tornou uma verdadeira saga? Ou então, se tu próprio ou própria trabalhaste num videoclube e tens aí alguma história engraçada para contar nas manhãs da Nova Era? Participa no 924-485-922 e conta-me se ainda te lembras do videoclube, se tens algum momento que te ficou marcado para sempre na memória e se também poderás ter um pouco de saudade para fazeres aquela viagem onde entravas, ficavas com dificuldade ou então poderias alugar vários filmes para levares para casa. Participa, fala-me um pouco do videoclube no WhatsApp da Rádio Nova Era. 10 minutos para as 10, a seguir com mais música sem parar. Também vamos atualizar as notícias com o Miguel Rodrigues. 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

0: Dia. Olá, bom dia, Lomar. As notícias nesta quarta-feira. Hoje realiza-se o funeral do bombeiro que morreu na segunda-feira durante uma ação de formação em Paredes. O funeral tem lugar hoje às 16h na Igreja Nova de Rebordosa. Eduardo Santos tinha 25 anos. Outras notícias de Paredes para Lousada. Está aí a decorrer a nova edição das Comédias de Outono, uma iniciativa do município de Lousada em parceria com a Jangada Teatro. Decorre até ao próximo dia 17. A programação inclui teatro, stand-up comedy e música. Está a correr então esta nova edição das Comédias de Outono em Lousada. De Lousada para o Porto, o Parque Desportivo de Ramal venceu a 4ª edição dos prémios Forma na categoria de equipamento coletivo. Este projeto, assinado pelo arquiteto Paulo Tormenta Pinto, foi distinguido numa cerimónia realizada no Convento de São Francisco, em Coimbra. Esta é a 2ª distinção nacional deste complexo desportivo. Este ano, já em maio, o Parque Desportivo de Ramal tinha conquistado o Prémio Nacional de Reabilitação Urbana na categoria Melhor Intervenção Cidade do Porto. Assim, o Parque Desportivo de Ramalda venceu um Prémio Nacional de Arquitetura. Pela música, Purple Disco Machine anunciou o lançamento de um novo álbum. O DJ e produtor vai lançar Cosmotropic no próximo dia 30 de abril de 2027, o 4º álbum de Purple Disco Machine. Com o anúncio do novo álbum, o DJ e produtor alemão apresentou o primeiro single, chama-se Test My Luck, e conta com a participação da cantora britânica Mick.
1: Obrigado, Miguel, pelas notícias que voltam a ser atualizadas às 14h na Nova Era.
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1: 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Agora também a não perder Catriel e Paco Amoroso com Sexy Magic. Bom dia e boa quarta-feira.

0: Vais recuar até 2001 com este Finally Kings of Tomorrow a tocar na Rádio Nova Era. Bom dia, boa quarta-feira. Para hoje vais poder contar com um dia de céu em geral nublado. Há previsão de aguaceiros fracos até meio da tarde. Quanto às máximas, o Porto, Aveiro e Viana do Castelo vão chegar aos 22 graus, Paredes aos 24.
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0: E de facto esta manhã de quarta-feira poderá estar a ser difícil, mas com a energia e o ritmo da Rádio Nova Era, queremos ajudar-te a enfrentar o teu dia. Pergunto-te qual é que é a coisa mais portuguesa de sempre? Aquela coisa que nos define enquanto povo, enquanto país, e que tu dizes, não, isto é a cara de Portugal e dos portugueses. Participa no WhatsApp da Nova Era, envia o teu áudio para o 924-485-922 ou então a tua mensagem de texto. O Bruno diz, bom dia, manhãs da Nova Era. A melhor coisa para representar Portugal é o CR7. O Cristiano Ronaldo, e que também está aí em voga nos últimos dias por causa de toda esta polémica em torno do abandono do estágio. E ainda ontem saiu também um comunicado oficial por parte de Cristiano Ronaldo e muita coisa ainda vai ser falada. Há mais mensagens para ouvirmos no WhatsApp da Rádio Nova Era. Vamos ouvir o Rui.
2: Bem, a coisa mais portuguesa que existe para mim é a coreografia do Luxonso com o Don Omar. Pá, impecável.
0: Impecável, isto já foi um assunto aqui nas manhãs da Nova Era, já referenciaram também este momento que é começar a tocar essa música do Luchenzo com o Don Omar, o Dança Kuduro, e de repente toda a gente começar a fazer aquela coreografia que é característica em quase todas as festas onde essa música toca. Há mais mensagens para ouvirmos, vamos ouvir o Daniel.
3: Bom dia, Lobar, bom dia, Nova Era e
0: bom
3: tudo
0: dia,
3: à volta. Para mim,
0: energia.
3: Ser português é estar numa esplanada a beber cerveja e a comer termoços.
0: Mais nada.
3: Vá, continuação, fiquei bem, um grande abraço.
0: Um grande abraço também para ti, continua desse lado com a Rádio Nova Era e, de facto, é algo bem português. Mas eu acho que algo ainda mais português é passares por uma obra e estar a acontecer o quê? Pessoas que estão a fiscalizar a obra que não são fiscais, ou seja, tens sempre alguém a olhar para uma obra e a pensar, eu fazia melhor. Ou então com aquela sensação, oh, amigo, isso não está a ser bem feito. Isso também é algo tipicamente português. Concordas? Tens algo mais a adicionar a esta lista? Deixa o teu áudio no WhatsApp da Nova Era, o 924-485-922. Qual é a coisa mais portuguesa que existe? Além de já termos falado aqui sobre o fado, o vinho do Porto, os azulejos, a sardinha assada, o bacalhau, o pastel de nata, existe muito mais que caracteriza muito bem o nosso país e nós, portugueses. Participa no WhatsApp 924-485-922. O que também caracteriza muito bem a Nova Era é a melhor música sem parar e esta poderá trazer-te saudades de tempos que não voltam, mas que foste muito feliz.

0: Esta só-vos aqui na nova era música a separar Brian Wilson com You and I. Bom dia, fazemos a equipa perfeita para que possas acordar com a energia e o ritmo certo. Boa quarta-feira, estou a perguntar-te qual é que é a coisa mais portuguesa de sempre. Aquilo que melhor define o nosso país e também nós portugueses. Participa no WhatsApp da Rádio Nova Era, deixa a tua opinião como fez a Cláudia.
1: Bom dia, Lomar. Bom dia, Nova Era.
0: Bom dia.
1: Não há nada mais português do que parar tudo para ver o futebol.
0: Concordo.
1: Toda a gente para ver a seleção. Conheço pessoas que até saem mais cedo do trabalho para ir ver a seleção. Por isso, sou portista, com muito orgulho, e paro para ver o meu Porto. Quando não há Porto, há seleção. Beijinho a todos.

0: continuação de um bom dia e bom trabalho.
1: Um bom dia, um bom trabalho também para ti. A Cláudia a participar no tema é dizer que o futebol é um dos motivos e também temas que bem define o nosso país. Concordas com a Cláudia? Tens outra opinião? Deixa a tua mensagem de voz no WhatsApp da Nova Era. Qual é a coisa mais portuguesa que existe? Participa no 924-485-922. Daqui a pouco, mais música a separar. Agora o Miguel Rodrigues está pronto a trazer-te todas as novidades no Planeta Música.
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3: Os Swedish House Mafia têm um novo single, chama-se Happiness Is So Sad e conta com a participação de Lee Kelly. Este tema teve estreia ao vivo na residência dos Swedish House Mafia no Ushuaia, Ibiza, no início deste verão.

Next. A DJ e produtora australiana Nina Higashi e o norte-americano Porter Robinson estão juntos no novo single Wanna Cry. Este tema foi estreado ao vivo no Coachella, nos Estados Unidos, este ano.

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Estás a acordar com as manhãs da Nova Era. Bom dia, eu sou o Ricardo Lomar, contigo de segunda a sexta-feira, entre as 7 e as 11 da manhã. Pergunto-te qual é que é a coisa mais portuguesa de sempre, ou seja, aquilo que nos define enquanto povo e também país. Já falaram sobre gastronomia, já falaram sobre símbolos, já falaram sobre até comportamentos de os portugueses. E tu, o que é que tens a dizer sobre este tema? Participa no WhatsApp da Rádio Nova Era, o 924-485-922. Continua a melhor música a separar para ouvir Temper City e este Self-Aware, a versão Afro House.

0: Olivia Rodrigo com Stupid Song, a versão Deep House nas manhãs da nova era. E começar os teus dias bem é sempre com a Rádio Número 1 do Porto e tudo à volta. Decidi perguntar-te e trazer o tema: qual é a coisa mais portuguesa que existe? E no WhatsApp continuam a chegar as mensagens dos melhores ouvintes do mundo.
1: Bom dia, Nova Era.
0: Bom dia.
1: Bom dia, Lamar. Daqui a Teresa Blattner. Vai bem, português, mais português, sem dúvida, para mim é o fado. A Amália, pronto, enfim, já não está entre nós. Depois a seguir é o futebol. Quer dizer, eu adoro futebol, não é? Adoro Portugal, adoro o Benfica, porque é o meu clube de paixão. Mas eu acho que o fado é conhecido mundialmente.
0: Sem dúvida.
1: Para mim é o fado. Beijinhos, tchau.
0: Obrigado pelo teu áudio no WhatsApp da Rádio Nova Era. De facto, o fado é um marco já também estipulado em todo o mundo e sem dúvida que é um dos porta-estandartes do nosso país e de Portugal. Por isso, se também defendes que é o fado ou então tens outra opinião, deixa o teu áudio no WhatsApp da Nova Era, o 924-485-922, porque há já muitas vezes mencionados, além do fado, o futebol, o vinho do Porto, os azulejos, a sardinha assada, o bacalhau, o pastel de nata e muitas outras situações que já foram mencionadas no WhatsApp da Rádio Nova Era. Tu também podes participar no 924-485-922. Qual é a coisa mais portuguesa que existe e que tu dizes: eu tenho orgulho em ser português por causa disto? Participa no 924-485-922.
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0: Cigala com Hello e eu estou a dar-te os bons dias e a dizer-te olá desde as 7 da manhã, mas o programa está quase a terminar e há uma pessoa que a partir deste momento também te vai dizer olá. Bom dia, Silvia Braga.
1: Bom dia, Ricardo Lamar. Que cara é essa?
0: Então, é a minha cara?
1: Eu sei, não, mas estás aí com
0: estava à espera do teu
1: feição.
0: Olá.
1: Eu disse olá. Olá, okay. Bom dia, não foi eu não?
0: Não, disseste bom dia, Ricardo.
1: Ai, desculpem. Olá. Ai,
0: pronto,
1: ele quer que eu diga olá. Pronto, está bem, já percebi.
0: É, o direto é assim, malta.
1: Olá.
0: É... olá.
1: Sabes
0: bom
1: que é
0: dia.
1: Das palavras mais difíceis de se gravar? Eu uma vez estive a gravar.
0: Para ter a intuação natural não é fácil.
1: Nós gravamos algumas coisas, não é? Qual foi a coisa mais difícil de gravar? Eu lembro-me da coisa mais difícil que eu tive de gravar. Queres que eu te diga qual foi?
0: Qual é que foi?
1: Eu agora quero saber. Tua. Gravar um mero e singelo sim. Eu estive aí uma hora e meia a gravar 1500 entoações de sim. E foi ridículo, estúpido, porque a passar de 5 minutos eu já dizia sempre da mesma maneira. Sim, não sim. Dá, não dá para evitar.
0: Quanto mais repetis, até ficas com aquela sensação.
1: Mas,
0: de.
1: Fiquei tão cansada, vocês não têm ideia. E era. Eu vou contextualizar, porque se calhar ainda apanhou essa publicidade aí, algures. Num YouTube qualquer, que era dos testes de gravidez.
0: Sim, então, sim, já sei qual é a marca.
1: Queria um sim, diferente, um sim, infusivo, um sim. Pá, eu nunca fiquei tão cansada e já gravei tipo 10 horas de áudio, mas nunca fiquei tão cansada ao gravar uma palavrinha tão singela quanto o sim. E por isso é que agora, prefiro dizer não! Não!
0: Agora só dizes não.
1: Estou a brincar.
0: Mas, de facto, a voz.
1: Mas sim, é tipo olá, o olá também é olá!
0: Não é fácil, não é fácil.
1: É fácil.
0: Nós
1: é fácil.
0: Estamos a falar de gravar publicidades. Quando tu ouves aqui a publicidade na Rádio Nova Era, aquilo não é gravado à primeira, nem à segunda. Muitas vezes estamos ali durante um período até ficar com o tom que o cliente procura e, de facto, é um trabalho que nós gostamos, que adoramos.
1: E que, entretanto, aí nos vai roubar.
0: Também, também. Mas isso são outros assuntos. Mas, além de ouvir a Silvia Braga aqui na Rádio Nova Era, poderás assim ouvir uma voz e diz: ai, eu conheço isto.

0: se for na televisão, até em algumas plataformas de streaming, também poderás encontrar aqui a voz.
1: Sei lá, já me encontraram em sítios que eu nem fazia ideia.
0: Por acaso, encontraram-me uma vez no cinema. Tinha gravado uma publicidade que estava a passar no cinema. Disseram, até no cinema tem que levar contigo, Lomar. Você não tem culpa. Pronto, a voz.
1: Imagina.
0: A voz foi também divulgada e estava a passar essa publicidade.
1: Olha, se forem de férias para o México, é normal também que me vão apanhar. Porque eu gravei, já nem me lembrava.
0: A sério? No
1: já
0: México?
1: Já há muitos anos, na Iberojet.
0: Iberojet, sim.
1: Gravei muitos anos e tive amigos que foram de férias para o México. Ei, olhas tu que estás aqui.
0: E a malta assim a procurar. Onde é que a Silvia está sentada?
1: Mas já nem me lembrava disso. Uma pessoa grava e pronto, olha. É grave.
0: Fala muito.
1: Recebe e pronto. E depois você já não quer saber de mais nada.
0: Antes de me ir embora, perguntar-te qual é, sim, que é a coisa mais portuguesa de sempre?
1: Ou a
0: que
1: coisa existe? Mais portuguesa de sempre. É difícil responder essa pergunta.
0: Eu sei que é difícil.
1: E eu devo dizer-te que a primeira coisa que me aparece à cabeça é logo o galo de Barcelos.
0: Lá está, o galo da minha cidade.
1: É o galo de Barcelos.
0: Eu sendo barcelense, com muito orgulho, e eu defendo que Barcelos deveria ser a capital do Norte, mas isso é um tema para outros
1: assuntos. Está caladinho, mas é. Baixa a bolinha já.
0: Mas o galo de Barcelos, sim, é um grande símbolo nacional.
1: E o que é que eu me lembro mais? Lembro-me de bacalhau.
0: Sim.
1: Com batata cozida.
0: Também falaram, né, sobre isso.
1: Bacalhau.
0: O vinho do Porto.
1: As sardinhas também.
0: As sardinhas.
1: Mas obviamente tenho que dizer Cristiano Ronaldo. Lamento.
0: Falaram sobre ele, também falamos sobre
1: eu
0: ele.
1: Eu sou a advogada do Cristiano Ronaldo aqui na Nova Era, porque toda a gente contra e eu sou a única a favor. Ah, pois é, não venham cá com
0: quê?
1: Coisas.
0: Não, isso não é verdade. Não é verdade,
1: porque
0: aliás.
1: E eu valho por 10 a defender o Cristiano Ronaldo.
0: Ai,
1: se bem que o comunicado, Cristiano, Cristiano amigo, não tens mais valia ter confiança. Olha, os amigos do Cristiano Ronaldo são os mesmos dos anjos. Onde é que eles andam?
0: Onde é que eles andam? Eles por andam
1: favor,
0: por aí e vão aparecer.
1: Por favor.
0: E vão também.
1: Ai, já estava tudo fechado, não era preciso comunicar absolutamente nenhum e pronto, até à próxima. E eu adoro Cristiano Ronaldo, adoro que podias ter ligado aqui para a malta. Mas está tudo bem, vamos embora.
0: Aliás,
1: e é isso,
0: eu
1: e tu,
0: acho.
1: Cristiano Ronaldo,
0: que...
1: e tu, Ricardo Lamar.
0: Eu, Cristiano Ronaldo, só se for da rádio, porque eu quando joguei futebol tenho dois pés esquerdos, mas pronto.
1: Que pena. Não, mas para ti, qual é que é a coisa mais tuga?
0: A coisa mais tuga, olha, se for assim um símbolo e se for pelo lado mais internacional, é o fado. Mas há uma coisa que nós portugueses fazemos muito e que eu gosto.
1: Qual é?
0: Que é os senhores a ver as obras.
1: Percebo.
0: E, sem dúvida...
1: Mas eu acho que não é só em Portugal.
0: Talvez.
1: Eu
0: também,
1: acho que
0: também
1: isso
0: não...
1: é transversal à terceira idade.
0: Quer dizer, quando eu viajei para fora, não vi muito
1: não,
0: isso.
1: Não, não. Nos
0: vi
1: Estados
0: muito
1: Unidos,
0: isso,
1: as obras têm uma janelinha.
0: Ah, ainda não foi. Ah, sim.
1: Tem uma janelinha.
0: Aqui em Gaia já vi isso.
1: Portanto,
0: estão a remodelar
1: isto é transversal.
0: Um edifício em Gaia e okay. Também já vi. Mas fizeram mesmo uma
1: reclamar, não é muito tuga.
0: Eu acho que reclamar também é um bocado geral.
1: Não, mas é que nós reclamamos, mas depois não fazemos nada. E aí, somos muito diferentes dos espanhóis que vão logo para a rua.
0: E dos,
1: né,
0: franceses. Como
1: foi? E dos franceses que uma pessoa viu ontem e ficamos ali, meu Deus, como é que nós não fazemos nada? E ficamos quietinhos e continuamos a pagar o preço dos combustíveis. Mas está tudo bem, é assim. Nós falamos, é treinadores de bancada aqui. Porque depois para fazer é só Cristiano Ronaldo.
0: Eu estou aqui a ouvir e, de facto, concordo contigo. Também falaram sobre isso, de que reclamamos, mas depois, quando efetivamente é preciso fazer alguma coisa, não estamos assim todos juntos. Mas o que está bem junto e aqui num programa que não queres perder, daqui a pouco o flashback da Rádio Nova Era com a Silvia Braga, uma hora para viajar no tempo e prepara-te, porque ela hoje vem com tudo. Eu volto amanhã, bem cedo, depois das 7. Beijinhos e abraços, uma boa quarta-feira.

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6: Vamos a isso, vai começar agora o Flashback, a primeira edição do dia e também estas 4 horas em que estamos juntos aqui na nossa rádio. Silvia Braga, por cá, a tomar conta da emissão. E começamos já por esta viagem até um ano que eu gosto muito e ficou para todo sempre na minha memória, na minha história, que é o ano de 1998. A primeira música foi Sucesso Zaço, nesse ano. E ainda hoje continuamos a ouvir em vários casamentos, batizados, comunhões e afins. Falo dos Venga Boys com este bum bum bum bum. Vamos até 98 para lembrar esta Abrir o Flashback.

O projeto Express Tour aqui com Lazy. Estávamos em 2002, aliás, o arranque de 2000, dos anos 2000, foi assim muito pródigo em músicas que até hoje nos marcam a nossa memória. E daqui a nada, vamos até 2003 para lembrar também o Junior Jack com Isamba. Entretanto, ainda antes disso, lembro que é já depois de amanhã que vamos estar aí em modo flashback o dia inteiro, porque é também o aniversário da nova era. São 37 anos que vamos estar a assinalar esta sexta-feira em modo flashback e a visitar ou revisitar estas quase 4 décadas de música sem parar da número 1 do Norte. Por isso, é claro, é um dia super especial em que vai valer ainda mais a pena ficares ligado o dia inteiro, logo a partir das 7 da matina, ok? 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

0: E esta foi buscar ao baú na primeira metade dos anos 90, mais exatamente em 94. O alemão Will McCoy lançava esta música que havia de chegar ao top 10 em vários países europeus. Runaway acabou de tocar aqui no Flashback da Nova Era, aqui o Eurodance em destaque também. No final desta dose já seguirá muito mais e a próxima vai começar com Celida e The Underground. É um hino do Dance Floor que vai tocar já de seguida também do final dos anos 90. Para já vem o Miguel Rodrigues com De Copo em Copo.
1: 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Outras sugestões antecipando a noite de amanhã quinta no Plano B Mad Ref, também Xavier, ainda Plano B Comedy Club, Sunny, Rafael Pinho. Nesta semana vamos ter na próxima sexta pelo Lance de Porto e Love. No sábado, no Switch Club, Dan Shake, Miguel Neri e Co. 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

0: 94 ao som deste Sometimes, do projeto italiano Night Department, com Emanuel na voz, a tocar aqui, claro, no flashback da nova era. E a não esquecer, eu sei que o pessoal hoje está todo aí a reagir aí ao flashback, e que bom, é muito bom ouvir as vossas reações e ler através do nosso WhatsApp 924-485-922. Podem ir tirando ideias, porque na sexta-feira também, olha, podem ir fazendo os vossos pedidos para o flashback especial de aniversário da nova era. Portanto, tudo aí ligado e a fazer os pedidos no dia inteiro. Dia 9 de outubro, sexta-feira, a partir das 7 da manhã, vamos estar aqui a celebrar os 37 anos da nova era com um flashback assim, all day long.
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1: 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São mais boas razões para estares aí ligado neste dia especial, que é depois da manhã, aniversário da Nova Era e também especial flashback, o dia inteiro, com prémios. O bolo é que, pronto, é pequenito e vai dar aqui para a equipa. Avançamos para esta

0: Esta é a música do Joel Corey, Whisper, aqui na Nova Era. Música sem parar, neste arranque de tarde de quarta, que começou cinzentona, mas parece que vai ter abertas, malta, vai ter abertas à esperança. O sol vai voltar a brilhar ainda hoje. E entretanto, para mim, ele também é um sol, desculpem.
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0: Sim! O nosso Cristiano Ronaldo barra grande inspiração. E agora, outros dois craques da música se juntam aqui à Nova Era. Música sem parar, falo do Dani Gato e do Diogo Pissarra com...

0: É claro, também com o dedo mágico do Todd Terry a tocar aqui na Nova Era Música Sem Parar. E malta, se há coisa que eu gosto de dar, são boas notícias. Portanto, aqui vai uma. 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
0: E agora com Miguel Rodrigues, mais boas notícias.
2: Foi já lançado o novo álbum de Ariana Grande. Chama-se Hate That I Made You Love Me. É o 8º álbum de estúdio da cantora norte-americana. O single mais recente retirado deste novo álbum chama-se Battle. Com o lançamento do álbum, Ariana Grande estreou também o videoclipe oficial deste single.

dupla alemã Quarterhead apresenta uma remix da nova faixa que reúne Disco Bambino, um dos fundadores dos lendários Chic, também Nile Rodgers e ainda Sophie Ellis Bextor. O tema chama-se Dancing Without You.

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0: Pharrell Williams em Get Lucky. Eu espero também que esta quarta-feira seja com muita sorte. Pelo menos no tempo já estamos a ter sorte. E eu há pouco disse que estava previsto que viesse o sol assim para a tarde. E como já está aberto oficialmente a tarde esta quarta-feira, já há sol à vista. E parece-me que não estou sozinha nisto. Alguém também ficou muito feliz por o sol estar a ir a brilhar.
1: Olha o sol! Olha o sol! Está aqui o sol! Beijinho, bom trabalho!
0: Um beijinho, esta é a Tânia Lopes. Vocês não veem a imagem, mas é mesmo um vídeo, não é? Ou só ouviram um áudio. É o vídeo do sol, ela que está a trabalhar, portanto a conduzir, e filmou o sol de volta aqui nesta quarta-feira. Portanto, vai ser certamente uma ótima quarta-feira, tarde com sol previsto, e parece que nos próximos dias vamos ter bom tempo. Portanto, vai ser assim uns dias de outubro meio sorridentes, hein? Neste arranque também desta nova season, outono e inverno. Portanto, deixa-te ficar para ficares ainda mais sorridente, ouvir a melhor música sem parar, que já sabes, é aquilo que eu digo. Aqui não há música depré, é música anti-depré, e quem ouve a Nova Era está garantidamente assim mais feliz do que quem ouve outras, hein? É garantido.
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7: Vamos a isso, mais uma hora que arranca aqui na nossa rádio com a Miley. Eis, Cyrus, agora só Miley.
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0: E já não deve tardar muito para termos aí as redes sociais invadidas da malta que voa para o Brasil para férias, para aproveitar o verão, a época primavera-verão, que está por lá a começar, e a malta que fica roída de inveja, que é o que me acontece a mim também. Isto a propósito deste tema que acabamos de ouvir aqui, Baiana Baker Matt, a tocar da nova era, música sem parar. Eu não sei se isto é um sinal ou não, mas já há pouco tivemos aqui o tema dos Daft Punk que falavam em sorte, e agora mais uma que fala em sorte. Portanto, malta, se calhar é uma dica do universo para jogarmos aí todos no Euromilhões, hein? Vamos a isso. Vem aí o Chappell Roan com Good Luck, Babe.
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0: Como assim a Dua Lipa esteve no Porto? Hã? Aqui foi ela com Training Season a tocar na nova era Música Sem Parar. É que nós queríamos ter sabido isto antecipadamente para poder também ter passado na Livraria Lelo na sexta-feira, quando ela esteve por lá, até porque ela tinha uma parceria, ou tem uma parceria com a Livraria Lelo, de um espaço que é uma curadoria precisamente dela, da Dua Lipa, que tem como objetivo o combate à censura mundial. É uma seleção de livros num espaço que se chama Manifesto Library, então com a curadoria dela, e ela aproveitou uma visita aqui próxima, acho que também teve em Espanha, etc. Passou pela Invicta e ainda conheceu um artista plástico chinês que mora cá no nosso país, e parece que aquilo foi uma grande festa ali na Invicta, tão pertinho de nós. A Dua Lipa ainda aproveitou para tirar fotos com alguns fãs que estavam por lá, mas certamente foi um momento único. A Dua Lipa aqui na nossa cidade, no nosso país, tão perto de nós, e só sabemos depois pelo Instagram que foi o que me aconteceu. E a pergunta era: como é assim? Dua Lipa? Como é que é isto? Dua Lipa na Invicta. O que é certo é que ela veio, espero que se tenha divertido e tenha aproveitado também para comer a bela da francesinha. Dicas agora, olha, e também podia ter pedido algumas dicas ao Miguel Rodrigues e ao seu De Copo em Copo.
1: 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Hoje ainda temos o quarto aniversário Raw, Pedro Taboada, Invites Guta, All Night Vinyl Set. Mais uma vai para o concerto no Maus Hábitos com os franceses Flipper. Outras sugestões, antecipando a noite de amanhã quinta no Plano B, Mad Ref, também Xavier, ainda Plano B Comedy Club, Sunny, Rafael Pinho. Nesta semana vamos ter na próxima sexta pelo Lust Porto e Tal Love. No sábado, no Switch Club, Dan Shake, Miguel Neri e Co. 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

0: O Dominic Fike aqui na Nova Era, música sem parar, com uma das minhas favoritas, chama-se Baby Doll, nesta tarde de quarta-feira, meio da semana, desta semana pequenina e em que o sol já brilha. Portanto, está tudo perfeito para uma tarde que vai passar assim num instante, especialmente para quem está aí a trabalhar e, claro, sorriso na cara também, a ouvir a melhor música sem parar aqui da Nova Era.
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0: E agora são 2:03. Vamos às notícias na Nova Era com Miguel Rodrigues. Olá, Miguel.
1: Olá, Silvia. Então, histórias deste dia. Para já, na atualidade internacional, temos aí uma triste efeméride. Passam 3 anos desde os atentados terroristas em Israel. Aconteceram a 7 de outubro de 2023. Passam 3 anos desde esse massacre que aconteceu em 7 de outubro de 2023, em que cerca de 1.200 civis e militares em Israel foram mortos. Depois, esse atentado acabou por dar origem à guerra em Gaza, que já provocou cerca de 74 mil mortos. Esta é uma data, então, de má memória, 7 de outubro de 2023. Também na atualidade internacional fala-se das sanções da União Europeia contra entidades russas. A União Europeia deverá em breve acrescentar mais 1.600 nomes, incluindo 77 deputados que concorreram nas zonas ocupadas da Ucrânia às sanções contra a Rússia, numa altura em que se verifica um aumento de ataques híbridos. Temos então a lista de sanções contra a Rússia a engrossar, agora com mais cerca de 1.600 nomes. E a polémica que desde há mais de uma semana tem vindo a dominar

0: No país, a polémica à volta de Cristiano Ronaldo e também Jorge Jesus. Jorge Jesus remeteu o caso para segundo plano. O Jorge Jesus, que hoje não quis prolongar esta polémica com Cristiano Ronaldo, à saída de casa, o selecionador nacional confirmou que leu o comunicado que foi divulgado ontem por Cristiano Ronaldo, mas recusou comentar diretamente estas acusações feitas pelo jogador. Disse Jorge Jesus: li o comunicado e agora faço como todos os dias. Vou para a Federação trabalhar, pensar na equipa. Foi a resposta de Jorge Jesus hoje à saída de casa, depois de ontem Cristiano Ronaldo ter publicado um comunicado também com a sua versão dos acontecimentos, em que aproveitou para pedir desculpa, quer pela sua retirada do campo no jogo com a Noruega, no final do jogo com a Noruega, quer também por se ter retirado do estágio da seleção nacional a meio desse estágio, que incluiu 4 jogos na fase de grupos da Liga das Nações. Pela música, Purple Disco Machine anunciou um novo álbum que vai sair no próximo ano, chama-se Cosmotropic. Este álbum, que tem lançamento agendado para 30 de abril de 2027, o DJ e produtor alemão, que com o anúncio do novo álbum, lançou também o primeiro single, chama-se Test My Luck, e conta com a participação da cantora inglesa Mick. Haverá então um novo lançamento de Purple Disco Machine. Para já, mais música, não sei se vamos ouvir o Purple Disco Machine, mas
1: por acaso não está aqui,
0: se não
1: anotado,
0: for ele, será próximo.
1: Mas não é? Vem aí boas músicas, é garantido. Beijinhos,
0: até às 3 com a Silvia. Beijinhos.
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outubro, os 37 anos da Nova Era. Para já, arrancamos para mais uma hora com esta música que é uma das músicas do ano 2026. Já estamos aí na reta final. O projeto que vem aí dos Países Baixos, Another, com 54 Ultra. Chama-se Talk to You e é isso que vamos fazer até às

0: lista Top 100 DJ. E este rapaz que vem aí já de seguida também está por lá, pois claro.
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0: E até espanto-me não ter subido mais. Está na posição número 48, o Yagel, aqui com Mami.

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0: Os Sims aqui com Fire Fire a tocar na nova era. Música sem parar, o RLC, é claro que só podia tocar aqui na nossa rádio. Uma ótima quarta-feira, se só agora te ligaste, seja muito bem-vindo e deixa-te ficar. E quem está aí ao volante, boa viagem. Já vem meia hora sem pausas que vai arrancar com Lost Frequencies e Leave It All. Mas ainda antes disso, chega o Miguel Rodrigues e o Planeta Música.
1: 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O Swedish House Mafia tem um novo single, chama-se Happiness Is So Sad e conta com a participação de Lee Kelly. Este tema teve estreia ao vivo na residência do Swedish House Mafia no Ushuaia Ibiza no início deste verão.

DJ e produtora australiana Nina Girashi e o norte-americano Porter Robinson estão juntos no novo single Wanna Cry. Este tema foi estreado ao vivo no Coachella, nos Estados Unidos, este ano.

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0: Ah, gosto tanto desta música. O Robin Schulz aqui com Take It Slow. Aqui é um conselho, tanto para mim como para Daniel Oliveira.
1: É, mas não é muito slow.
0: Não, a música não, não é slow, não. Mas é Take It Slow a vida. Vai com calma. É. Vamos com calma, nada de ficarmos ansiosos. É que pronto, é assim, este cuidado, uma pessoa fica um bocadinho mais... Olha, como se dizia lá em casa, cismática. Uma pessoa fica assim com a cisma,
1: é,
0: né? Lembras-te do grande cisma? Lembras-te do grande cisma que demos na história?
1: Cisma.
0: Foi o cisma dos papas. Isso era, eu lembro perfeitamente, o grande cisma. Houve uma cisão qualquer, já não me lembro
1: é
0: muito bem.
1: Lembrar.
0: Então, olha, a minha cabeça é uma compilação de ideias aleatórias, muito estranha e random. E pronto, às vezes
1: agora
0: não fazem muito sentido.
1: Cismar.
0: Espera lá, o grande cisma, vamos lá, o grande cisma. Porque hoje em dia, sabes que eu estava a pensar, é há bocado, a pessoa pensa, não é? Eu estava a pensar em fazer um passatempo com os ouvintes. E ainda eu quero fazer. Mas o que é que eu pensei? Oh, mas eu vou fazer esta pergunta, o pessoal vai todo ver ao chat. Vai toda a gente ver ao chat e assim, oh, mas aí não tem piada, porque a piada era mesmo só ir tentando adivinhar, porque há a resposta já na net.
1: Pois.
0: Mas não é muito óbvia. Mas pronto, e assim, mas nós vamos.

0: Vamos agora aqui à IA ver-nos tanto o que é o grande cisma do Oriente. O grande cisma, deixa cá ver, foi a ruptura, eu lembro-me que havia uma ruptura qualquer entre a Igreja Católica Apostólica Românica, Romana, Ocidente, e a Apostólica Ortodoxa, o Oriente. Hã? Estás a ver? Já aprendemos uma coisa.
1: Já ficamos a cismar.
0: Não, eu lembro-me de ter dado isto em história. Eu gostava muito de história. Gostava muito. Ainda gosto muito de história.
1: Minha avó também dizia que cismava, mas isso é quando ficava a pensar numa coisa.
0: Claro, e a ideia é mesmo essa. Um cisma é uma pessoa ficar ali. Que é para onde nós vamos, Daniel Oliveira, nós vamos ficar assim. Vamos ficar.
1: Está a cabo de cérebro, ficamos em papa.
0: Cismáticos, é só para ir preparando. Mas tudo certo, olha, podia ser pior, sei lá, podia ser pior. Olha, amanhã estou de volta às 11 da matina. Daniel Oliveira já está preparadíssimo para te dar a melhor música sem parar. E a cismar nos entretantos, cismar com qualquer coisa, há de ser por jingles, há de ser com instrumentais, olha. E é isto. A seguir ficas muito bem entregue com ele, Daniel Oliveira. Estou de volta amanhã. Beijinhos, fica bem.
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3: A música da Nova Era continua por cá agora comigo até às 8, com os argentinos Catriel e Paco Amoroso a abrirem esta hora. Sexy Magic.
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3: Música com collab também de outros grandes nomes da eletrónica, como por exemplo o Fred Again, e que tem samples de uma música bem conhecida de Etienne de Crécy.

Holiday, música do Teddy Swims, a tocar aqui na Nova Era com esta remix do DJ Dark. As primeiras comigo hoje, muito para ouvir até às 8. Agora também o Women Back com esta No Matter What.

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Dansteria. Aí está a Madonna com esta nova versão da Dansteria com a Charlie XCX a tocar na Nova Era, a rádio que te dá a melhor música sem parar e as tuas favoritas.

0: podes votar nelas sempre para as 40 mais. Sábado, mais uma tarde com contagem entre as 4 e as 6. Vai votando na música que mais gostas no nosso site radionovaera.pt. Agora há de Cop em Cop com o Miguel Rodrigues.
1: De copo em copo, nesta terça, no Maus Hábitos no Porto, Porta Jazz apresenta Nuno Trocados. Ainda hoje temos no Ferro Bar Outnip DJ Set. Mais sugestões amanhã, quarta, no Era Uma Vez no Porto, quarto aniversário Raw, Pedro Taboada Invites Guta All Night Vinyl Set. Nesta semana vamos ter no Plano B, no próximo sábado, Salute e Ícaro. Também nesta semana no Switch Club DJ Vibe e MXGPU, no próximo sábado, ainda Switch Sound System. 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

0: remix da Dion Diesel da Sienna Spyro, a tocar aqui na Nova Era, na tua tarde de meio de semana, quarta-feira. Não esqueças que mais logo há Skills Radio Show, 2 horas com o melhor hip-hop do mundo e com o Mundo Segundo, começa às 11 da noite.
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1: Esta hora começa em português com o Dani Gato e o Diogo Pissarra, Maré.

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0: Fade and Eyes, música do Zerg com o Khalid na Nova Era, tarde de quarta-feira, também com a AP Hour a começar às 5, não percas, com muitas histórias até às 7, 2 horas no teu final de tarde por cá na Nova Era, comigo e com o Miguel Rodrigues, que agora está aí para nos deixar as novidades do Planeta Música.
1: 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Foi já lançado o novo álbum de Ariana Grande, chama-se Hate That I Made You Love Me. É o 8º álbum de estúdio da cantora norte-americana. O single mais recente retirado deste novo álbum chama-se Battle. Com o lançamento do álbum, Ariana Grande estreou também o videoclipe oficial deste single.

next. A dupla alemã Quarterhead apresenta uma remix da nova faixa que reúne Disco Bambino, um dos fundadores dos lendários Chic, também Nile Rodgers e ainda Sophie Ellis Bextor. O tema chama-se Dancing Without You.

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0: Rhythm is a Dancer dos alemães Snap. Este é o remix do trio italiano Trenac, criado de Carlo Cana, Nova Era. A melhor música sem parar na tua tarde de meio de semana, a seguir ainda com a nova remix de Marshall Simon para a Everybody Wants to Rule the World dos Tears for Fears. Às 5 tens a Happy Hour.
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3: Happy Hour da Nova Era, edição de meio de semana. Estamos por cá até às 7 para 2 horas com muita música e não só, Miguel.
4: É isso, e como no meio está a vir tudo, esta é uma edição especial da Happy Hour.
3: Até às 7, Miguel ia preparar muitas histórias, também a informação de trânsito. E antes das 6, tens o Só Quem é do Norte é que sabe. Para já, música do Kygo com Heaven on Your Mind.
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0: Tarde Miana, tocar aqui nos minutos da Happy Hour com mais uma música de hoje do Black Coffee, o sul-africano, que é também um dos melhores DJs do mundo. E é disso que vamos falar agora, os melhores DJs do mundo.
1: É um dos grandes DJs mundiais, mas não é o número um do mundo para a DJ Mag. Aliás, já conhecemos o ranking da DJ Mag para este ano, o Top 100 DJs, que foi divulgado no Universe em Ibiza. E então, o número um do mundo, de acordo com este Top 100 DJs 2026 da DJ Mag, é David Guetta. É isso mesmo, David Guetta continua assim na liderança deste DJ Mag's Top 100 DJs Poll 2026. Já era número 1 no ano passado, mantém-se então na primeira posição. Aliás, David Guetta é neste momento o único DJ que já foi coroado número 1 por 6 vezes. Este título surge 15 anos depois de pela primeira vez ter chegado a número 1, o que aconteceu em 2011, repetiu em 2020, 21, 23, também no ano passado, 2025, e repete agora, 2026, David Guetta, número 1 do mundo, de acordo com a edição 2026 do Top 100 DJs da DJ Mag.
2: Anima is number 3, which is a big move, and I'm very proud of him. I think he's changing the world with the way he's approaching.
1: Parte do discurso ontem de David Guetta no Universe em Ibiza, em que ele destacava o facto de Anima ser o número 3 deste ranking. Nesta Happy Hour vamos conhecer, de resto, os lugares da frente deste Top 100 de DJs da DJ Mag, mas fica para já essa confirmação de que o número 1 é David Guetta.
0: David Guetta volta a liderar os maiores DJs do mundo para a DJ Mag. Happy Hour da Nova Era, agora com um daqueles que foi também um dos maiores, Avicii, The Nights.

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0: Grandes BPMs aqui nesta Happy Hour de meio de semana com Weekend Release, Yannick Aten e Todd Terry com Tristan Henry. Já aqui demos a notícia dos 100 melhores DJs do mundo. Já temos a lista deste ano do Top 100 da DJ Mag. E há mais novidades.
1: É uma das histórias em destaque hoje na Nova Era. Aliás, é uma top story. Hoje temos os resultados do Top 100 DJs da DJ Mag edição 2026. Revelação feita no Universe em Ibiza. Aliás, o segundo ano em que a divulgação do Top 100 DJs da DJ Mag acontece em Ibiza, no Universe. Tivemos então essa confirmação de que David Guetta foi mais uma vez coroado número 1 do mundo. Já o era no ano passado e acontece pela sexta vez na carreira de David Guetta. É então o DJ que já tem maior número de coroações, podemos dizer, 6 vezes número 1 neste Top DJs da DJ Mag. É então a sexta vez que David Guetta ocupa a primeira posição. E temos um português neste Top 100 DJs da DJ Mag. Temos um português percorrendo aqui os 100 nomes. Há um português, eu diria, que é uma escolha surpreendente, porque é a primeira vez que figura no Top 100 DJs, mas a verdade é que tem feito uma carreira fantástica e com grande visibilidade internacional. Estamos a falar de Padre Guilherme. O DJ Padre Guilherme está no Top 100 DJs da DJ Mag no 79º lugar, portanto lugar 79 deste Top 100 DJs da DJ Mag. Uma grande conquista, um grande feito do DJ Padre Guilherme. Ainda falámos dele na semana passada. Ele protagonizou uma grande atuação na Torre dos Clérigos na sexta-feira no início da noite e agora tem esta boa notícia. Padre Guilherme, que já agradeceu, já reagiu através das suas redes sociais.
2: Hello everyone, what an amazing adventure. My first words are to thank everyone who voted for me, as well as those who voted for their own favorite DJs. I think this Top 100 represents that connection with the audience, with the dance floor. So, from the bottom of my heart, thank you to everyone who took a moment of their time to show this love for me, for all the DJs and for electronic music as a whole. Allow me now to share a bit of this adventure that began 20 years ago, 2006, in a very special place that will always remain in my heart. Lourdes, in Póvoa de Varzim, Portugal. And it feels like it all started yesterday. I thank everyone.
1: É isso, começou há 20 anos esta aventura do Padre Guilherme como DJ e agora aí está ele no Top 100 DJs com este agradecimento, um grande obrigado do DJ Padre Guilherme a todos aqueles que votaram nele e que votaram no Top 100 DJs da DJ Mag. E já agora também parabéns, os nossos parabéns ao DJ Padre Guilherme por este feito e por ter alcançado esta fantástica votação. Está no 79º lugar do Top 100 DJs da DJ Mag.
0: De Laundos, Póvoa de Varzim, há 20 anos até conquistar o mundo. Happy Hour da Nova Era até às 7. Já a seguir vamos ao The Cop in Cop, a agenda da noite da Nova Era.
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1: 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De copo em copo, sugestões para esta quarta no Ferro Bar no Porto, Flash Boredom DJ Set. Hoje ainda temos o quarto aniversário Raw, Pedro Taboada, Invites Guta, All Night Vinyl Set. Mais uma vai para o concerto no Maus Hábitos com os franceses Flipper. Outras sugestões, antecipando a noite de amanhã quinta no Plano B, Mad Ref, também Xavier, ainda Plano B Comedy Club, Sunny, Rafael Pinho. Nesta semana vamos ter na próxima sexta pelo Lust Porto e Love. No sábado, no Switch Club, Dan Shake, Miguel Neri e Co. 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

0: música do Joel Corey aqui nesta Happy Hour da Nova Era. Está na hora certa para irmos lá fora espreitar o trânsito. Para isso contamos com o Miguel Rodrigues.
1: É isso então, com o trânsito mais complicado na Via Norte, à passagem pela Maia. Também temos a A3 sentido Maia-Porto, desde a A4 até a VCI, nos dois sentidos da Avenida AEP, na VCI no sentido Freixa Rábida. A partir do mercado abastecedor até à Seda para A3, também em Tornó de Francos e a Ponte da Rábida para Gaia, e no sentido contrário da VCI Rábida Freixo, entre a Ponte da Rábida e o Nó das Antas. Em Gaia, também já com alguma intensidade na A1, no sentido Norte-Sul, entre a Ponte da Rábida e o Nó de Coimbrões.
0: O trânsito não acaba tão cedo e para isso estamos cá de nós para atualizar as informações na próxima hora do trânsito no Grande Porto. Ainda daqui a minutos vamos ter o Só Quem É do Norte é que Sabe.
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0: ou se conseguiste terminar aquilo que tinhas em mente e tu respondes assim, até por vezes com um ar um pouco triste, a expressão de hoje, porque de facto quer mesmo dizer que algo ainda está pendente e que não conseguiste concluir. Vamos para o WhatsApp e perceber se os melhores ouvintes do mundo conseguiram decifrar a expressão de hoje.
1: O meu nome é Tiago, estou a mandar mensagem daqui do Reino Unido e eu ouço a vossa rádio todos os dias, aqui de manhãzinha quando vou para o trabalho. E a palavra de hoje é, está tudo em águas de bacalhau, ok? Eu desejo a todos um ótimo dia, tudo bom, bye bye, tchau tchau, obrigado.
0: Obrigado pelo teu áudio, Tiago, no WhatsApp da Rádio Nova Era, que está a acompanhar fora de Portugal na emissão online e a caminho do trabalho participa no Só Quem É do Norte é que Sabe. Poderá ser esta a expressão de hoje. Vamos a mais mensagens.
2: Bom dia, Nova Era.
0: Bom dia.
2: A frase de hoje é... ficou em águas de bacalhau.
0: Será que é esta a expressão de hoje? Obrigado, Daniel, pela tua mensagem. Vamos a mais bitites.
3: Bom dia, Ricardo Bomar. Bom dia, melhores ouvintes do mundo. Oi, Patrícia de Gondomar. Então, a expressão de hoje é ficar em águas de bacalhau. É uma expressão que já não usava há muito tempo, mas hoje gostaria de ouvir essa expressão ou de dizer que o trânsito tinha ficado em águas de bacalhau, que está... horrível.
0: Não está fácil.
3: Beijinhos para todos e um bom dia.
0: Um bom dia também para ti, a Patrícia, a participar e a querer mostrar que domina o Dicionário do Norte. Há mais mensagens para ouvirmos.
4: Olá, Nova Era. Adoramos o vosso programa. Eu e aqui o meu filhote mais novo, o Rodrigo. Ouvimos, tentamos ouvir quase todos os dias. Podia ser um bocadinho mais cedo. E a expressão que achamos que é em águas de bacalhau. Um forte abraço a todos e parabéns pelo programa.
0: Um grande abraço para vocês, esta família, a caminho da escola e do trabalho, a participar no Só Quem É do Norte é que Sabe. E, de facto, não há quem enganar, porque só quem é do Norte é que sabe o que é estar em águas de bacalhau.
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0: Dois minutos depois das seis na nova era, as notícias com Miguel Rodrigues.
1: Então, para já, com esse caso da justiça chamado de carrossel dos telemóveis, a Operação Hermes, que investiga dois inquéritos com epicentro no Porto e também ramificações em Lisboa, cerca de 250 buscas, mais de 1000 inspectores da PJ e da Autoridade Tributária e dezenas de mandados de detenção. Esta Operação Hermes investiga dois inquéritos criminais relacionados com suspeitas de fraude ao IVA na comercialização de milhares de telemóveis. A investigação, que nasceu de informação recolhida numa outra operação, a Operação Admiral, iniciada em 2022. A fraude poderá ter provocado um prejuízo superior a 100 milhões de euros ao Estado português. Então, é mesmo uma das notícias que marca também a atualidade neste dia. Atualidade esportiva ainda à volta da situação na seleção portuguesa. Ficam para já as últimas declarações hoje feitas pelo selecionador nacional Jorge Jesus, que reconheceu ter já lido o comunicado que foi ontem divulgado por Cristiano Ronaldo. Mesmo assim, Jorge Jesus não tomou posição, disse que iria fazer aquilo que faz todos os dias, que era ir para a Federação e trabalhar. Portanto, Jorge Jesus a não comentar este comunicado que foi ontem divulgado por Cristiano Ronaldo no final do dia. Lá por fora, depois dos protestos iniciados em França pelos estudantes, agora temos também na Bélgica. Os protestos que se iniciaram nas escolas francesas já ultrapassaram as fronteiras do país nos últimos dias em alguns locais da Bélgica, desde logo na capital regional Liège e noutras localidades da zona francófona da Bélgica. Tem havido manifestações que acabaram em confrontos com a polícia e que já causaram 180 detidos. É a última contabilização feita pelas autoridades belgas. Neste dia em que uma das histórias em destaque na nova era é mesmo a divulgação dos resultados do Top 100 DJs da DJ Mag, os 100 melhores DJs do mundo para a DJ Mag. De acordo com as votações que aconteceram, o ranking foi já divulgado no Universe, em Ibiza, e então revela que David Guetta continua a ser o número 1 do mundo, já era no ano passado, continua então a ser o melhor DJ do mundo para o Top 100 DJs da DJ Mag. E também com uma novidade de um português, Padre Guilherme, está no 79º lugar, lugar 79, ocupado pelo DJ Padre Guilherme neste Top 100 DJs da DJ Mag. É uma história a que iremos voltar já a seguir na Happy Hour.
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0: 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E esta semana também, amanhã, quinta e na sexta-feira, vamos ter giveaways com vouchers para oferecer. Esta hora abre com Kimo Sounds, a número 1 das 40+, Rise Slow.

0: Paixão do Julien Jabret a tocar aqui na Happy Hour da Nova Era, nesta edição de quarta-feira, onde falamos do Top 100 da DJ Mag.
1: É isso, podemos dizer que David Guetta, aliás, foi coroado número 1 do Top 100 DJs da DJ Mag e, portanto, é considerado para este ranking internacional da DJ Mag o melhor DJ do mundo neste ano de 2026. Podemos dizer também que Charlotte Witte é uma espécie de rainha do techno, porque é número 1 do techno, number 1 techno DJ nesta edição 2026 do DJ Mag Hot 100. Desde logo, no ranking geral, Charlotte Witte está na 6ª posição, mas no techno é número 1, o que acontece já pelo 7º ano consecutivo. Portanto, 7 anos consecutivos com Charlotte Witte a ser considerada a melhor DJ de techno do mundo para a DJ Mag, a DJ e produtora belga de techno, que tem feito aí grande sucesso e agora, mais uma vez, a ter o reconhecimento desse sucesso.
0: Happy Hour da Nova Era com a música eletrónica em destaque hoje, depois da revelação do top deste ano dos 100 melhores DJs do mundo em Ibiza.
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1: Esta é a hora powered by KFC na Happy Hour da Nova Era até às 7 com o frango mais saboroso e crocante do mundo, que amanhã vai ter giveaway. Taylor Swift para ouvir agora, Opalite.

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0: Remix do DJ Godard para a Lose Control do Teddy Swims, a tocar aqui na Nova Era e também, claro, na tua Happy Hour. E nesta edição continuamos a falar dos melhores DJs do mundo nas suas várias áreas e categorias. Tudo a propósito do Top 100 DJs da DJ Mag.
1: E resta-nos falar do House. Já há pouco falamos de Charlotte Vita, é considerada a número 1 do mundo no techno. Quanto ao House, a escolha recaiu sobre Fisher, o DJ produtor australiano. É então o número 1 do mundo no House. O DJ Fisher, que no top geral está na 9ª posição, esse top que é então encabeçado este ano mais uma vez por David Guetta. Mas no House a vitória vai mesmo para Fisher, é o número 1 do mundo no House neste ano de 2026.
0: A música eletrónica sempre em destaque por cá na Nova Era. Na tua Happy Hour, já a seguir a Miley com Bass Persuade. Depois atualizamos a informação do trânsito.
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0: altura de atualizarmos a informação de trânsito com o Miguel Rodrigues.
1: Com trânsito intenso na A3, no sentido Maia-Porto, desde a A4 até à VCI, também nos dois sentidos da Avenida AEP, Via Norte, a passagem pela Maia, na VCI, no sentido Rábida Freixo, entre o nó das Antas, aliás, entre o nó de Francos e o nó das Antas, e no sentido contrário, Freixo Rábida, a partir do Mercado Abastecedor até à Seda para a A3, também entre o nó de Francos e a Ponte da Rábida para Gaia. Também em Gaia, ligações para o nó de Coimbrões, pela A44 e A1.
0: As complicações do trânsito a esta hora, aqui na Happy Hour da 9 horas, que agora tem música de dupla nada. Talk to you.

0: Jamaican Bam Bam do Gel aqui na Happy Hour da Nova Era.
1: E falamos de John Summit, o DJ e produtor de Chicago, que protagonizou na edição deste ano do Top 100 DJs da DJ Mag, uma das maiores subidas. Ele está este ano na 24ª posição, subiu 22 lugares comparativamente com a edição do ano passado. Portanto, uma grande subida de John Summit neste só Top 100 DJs da DJ Mag. Ele que, entretanto, já anunciou a sua digressão mais ambiciosa até a data na Europa. John Summit vai levar a sua produção Control Escape a vários palcos europeus e será então a sua digressão mais ambiciosa até à data na Europa. Irá passar pelo Ziggo Dome de Amsterdão, pelo Zenit de Paris e também pela O2 Arena de Londres. São três palcos fantásticos que vão receber John Summit. As vendas para estas atuações, os bilhetes são postos à venda já na próxima sexta-feira, dia 9, e vamos ter então estas datas de John Summit marcadas para fevereiro do próximo ano.
0: John Summit a visitar a Europa em fevereiro com muitos DJ sets previstos. Fica aí para os minutos finais desta Happy Hour da Nova Era, que vai ter já a seguir a música nova do Pedro Casanova, One World.
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0: Happy Hour da Nova Era. 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Amanhã vamos ter giveaway.
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1: Final de tarde de quarta-feira com a música da hora Flashback da Nova Era. Hoje a começar com o norte-americano Mr. V, Victor Font. Esta música teve muitas remixes. Esta é uma delas. 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

Grande sucesso da dupla de DJs e produtores Dennis Ferrer e Jerome Sydenham. Sydenham and Ferrer com esta Sandcastles em 2003, a tocar na hora Flashback da Nova Era. E agora, os britânicos Afro Medusa nos anos 90, com a voz de Isabel Frutuoso, Pazilda.

Original icónico de Evelyn Champagne King, Love Come Down, aqui com esta remix dos anos 90 da Alison Limerick, a famosa cantora britânica, recuperada hoje na hora flashback da nova era. A seguir, há a dupla Milk and Sugar para ouvirmos Let the Sunshine In.

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0: italianos Corona nos anos 90 do século XX com esta The Rhythm of the Night, quando quem mandava na música era o Eurodance. Hoje, nos minutos finais da hora, flashback. E atenção, estamos cada vez mais perto de sexta-feira. Hoje é quarta, quer dizer que está mesmo a chegar mais um aniversário da nova era. Sexta, 9 de outubro, um dia especial, não com as habituais 2 horas flashback, mas com muitas mais. 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Continuai ligado para os minutos finais desta hora flashback, amanhã às 11, a primeira edição com a Silvia Braga.
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0: De copo em copo, sugestões para esta quarta no Ferro Bar no Porto, Flash Boredom DJ Set. Hoje ainda temos o quarto aniversário Raw, Pedro Taboada, Invites Guta, All Night Vinyl Set. Mais uma vai para o concerto no Maus Hábitos com os franceses Flipper. Outras sugestões antecipando a noite de amanhã quinta no Plano B, Mad Ref, também Xavier, ainda Plano B Comedy Club, Sunny, Rafael Pinho. Nesta semana vamos ter na próxima sexta pelo Lust Porto e Tal Love, no sábado, no Switch Club, Dan Shake, Miguel Neri e Co. 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
1: Os Swedish House Mafia têm um novo single, chama-se Happiness Is So Sad e conta com a participação de Lee Kelly. Este tema teve estreia ao vivo na residência dos Swedish House Mafia no Ushuaia Ibiza no início deste verão.

Next. A DJ e produtora australiana Nina Girashi e o norte-americano Porter Robinson estão juntos no novo single Wanna Cry. Este tema foi estreado ao vivo no Coachella, nos Estados Unidos, este ano.

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0: copo em copo, sugestões para esta quarta no Ferro Bar no Porto, Flash Boredom DJ Sets. Hoje ainda temos o quarto aniversário Raw, Pedro Taboada, Invites Guta, All Night Vinyl Sets. Mais uma vai para o concerto no Maus Hábitos com os franceses Flipper. Outras sugestões antecipando a noite de amanhã quinta no Plano B, Mad Ref, também Xavier, ainda Plano B Comedy Club, Sunny, Rafael Pinho. Nesta semana vamos ter na próxima sexta pelo Lust Porto, Italove. No sábado, no Switch Club, Dan Shake, Miguel Neri e Co. 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

0: Tempo em copo, sugestões para esta quarta no Ferro Bar no Porto, Flash Boredom DJ Sets. Hoje ainda temos o quarto aniversário Raw, Pedro Taboada, Invites Guta, All Night Vinyl Sets. Mais uma vai para o concerto no Maus Hábitos com os franceses Flipper. Outras sugestões antecipando a noite de amanhã quinta no Plano B, Mad Ref, também Xavier, ainda Plano B Comedy Club, Sunny, Rafael Pinho. Nesta semana vamos ter na próxima sexta pelo Lance de Porto e Love. No sábado, no Switch Club, Dan Shake, Miguel Neri e Co. 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
1: 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Foi já lançado o novo álbum de Ariana Grande. Chama-se Hate That I Made You Love Me. É o 8º álbum de estúdio da cantora norte-americana. O single mais recente retirado deste novo álbum chama-se Petal. Com o lançamento do álbum, Ariana Grande estreou também o videoclipe oficial deste single.

A dupla alemã Quarterhead apresenta uma remix da nova faixa que reúne Disco Bambino, um dos fundadores dos lendários Chic, também Nile Rodgers e ainda Sophie Ellis Bextor. O tema chama-se Dancing Without You.

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